por ali por volta da meia-noite, uma da manhã. Isto é que é penar, mas penar sempre com alegria e boa disposição. Vamos lá. Se vai de viagem, obrigado pelo play. Uma boa viagem até o destino. De regresso ao trabalho para os adultos, juntos a passear, não é? Aquele passeio higiênico logo pela manhã que sabe sempre bem. Para quem está de férias ou de folga, aproveita o máximo e crie bons momentos para mais tarde recordar.

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1: E vamos lá conhecer os principais destaques da imprensa escrita açoriana. Começando pelo jornal Correio dos Açores, destaque 42 concluíram a formação em Ponta Delgada e 35 em Angra do Heroísmo. Ordem dos Enfermeiros nos Açores inicia o processo de inscrição de profissionais, reforçando o Sistema Regional da Saúde com 77 novos enfermeiros. Finanças, região fechou 2025 com dívida comercial de 453,9 milhões de euros. É manchete do jornal açoriano Oriental. No Diário dos Açores, Pedro Nascimento Cabral afasta encerramento de mais ruas ao trânsito no Centro Histórico de Ponta Delgada. Já na imprensa da Ilha Terceira, jornal Diário Insular, a região nunca estudou consequências na saúde da continuação das lajes. Semanário Ilha Maior da Ilha do Pico, autonomia regional dos Açores valeu a pena. Lajes reclama investimento do governo e a cooperativa vitivinícola da Ilha do Pico apresenta nova imagem posta na sua história. Semanário Antena Ponta das Ilhas, autonomia dos Açores e da Madeira, a República assinala 50 anos com sucessão celebre. Azurian Gastronomy, programa encerra no Feial. Destaque também para os 193 anos de elevação de vila à cidade da cidade. Ordos em festa, TEDx, Orza Play, a organização faz balanço positivo. São assim os principais destaques da imprensa escrita açoriana. Estas e mais notícias regressam na segunda parte, às 8h30 da manhã.
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1: Pois é, isto é que é penar. Vamos penar sempre com alegria e boa disposição. Hoje é quinta-feira, daqui a pouco temos a doutora Dida, com mais uma edição do Café com Saúde. Que é sempre bom ouvir logo pela manhã, porque nos inspira a sermos um pouco melhores, não é? 42 minutos já separados das 7, o único programa que não vos deixa ouvir a música de princípio a fim. Líder de audiências nos Açores, é o que o dizem, não é? E o programa mais antigo de continuidade na região autónoma dos Açores e um dos mais antigos de Portugal. E é esta, hein?
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1: Sempre na companhia de um cóctel de música variada para agradar gregos e italianos. Ainda está no Val dos Lençóis, está à espera de quê? Vamos lá arrastar essa cama. Saltar da cama bem disposto, tomar o seu canal, vosso acompanhado de um bom café da manhã e preparar-se para esse novo dia. É quinta-feira com cheirinho a fim de semana. Já estão a trabalhar? Pois é, nascemos lindos, mas pobres, não é? Temos de começar o dia bem cedinho, mas é assim, faz parte da vida. Há que ter é muita saúde e boa disposição. Miquel Erichum, o nosso café de manhã com A Um Minuto de Ti. Bom dia.

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0: Olá, espero que estejam todos bem. No passado dia 4 de julho celebrou-se o 193º aniversário da elevação da nossa muito leal cidade da Horta de Vila à cidade. Dona de um valor geoestratégico único, uma história riquíssima e uma beleza ímpar, sempre foi e continua a ser um porto seguro no meio do Oceano Atlântico. É um ponto de encontro de gente de todo o mundo, um lugar de troca de experiências, de emoções e sentimentos. É a cidade onde eu nasci, cresci, onde moro e trabalho, e o sítio que escolhi para criar os meus filhos. É incrível como um sítio tão pequeno consegue ser tão especial. Afinal, somos apenas um pontinho pequenino no mapa mundo, mas depois somos gigantes no que toca à importância estratégica, beleza, natureza, etc. A todos os que têm o mesmo privilégio que eu de passar tempo neste paraíso insular, aconselho a que tirem o máximo partido deste lugar abençoado. Façam o possível para o proteger e ao mesmo tempo partilhá-lo com outros que o saibam respeitar. Ensinem os vossos filhos a amar, defender e valorizar este cantinho atlântico. Estas ilhas são a nossa responsabilidade. Da maneira como o resto do mundo se anda a comportar, daqui a pouco tempo seremos um dos únicos verdadeiros paraísos na Terra. E se existe alguém que soube realmente capturar a essência desta cidade, foi o meu querido amigo José Luís Neto, mais um continental apaixonado por este cantinho insular. E deixo-vos um excerto do seu brilhante livro, Horta, uma viagem na cidade, Ilha dos Museus. Uma verdadeira carta de amor dedicada a esta cidade e às suas gentes, onde, entre outras coisas, captura a relação quase divina entre a Horta e o Oceano Atlântico. E aqui vai. A aproximação por mar, que ao longo dos séculos foi o único prisma conhecido pelo viajante que a Horta aportava, continua a ser a porta de entrada significativa e expressiva, não tendo perdido nenhum do seu intenso poder de atração. Não será excessivo afirmar que a Baía da Horta e o seu porto são o coração pulsante da cidade, que se desenvolve ao seu redor. E ninguém saberá dizer, com caráter de indubitável certeza, se é a cidade que pertence ao mar, se é o mar que pertence a esta terra, de tal modo fundidos num beijo se aparentam encontrar. Temos de continuar a fazer o nosso melhor para valorizar, enaltecer e proteger este cantinho que Deus fez e que deixou nas nossas mãos. Um bom resto de verão para todos e aproveitem para criar boas memórias com os que mais gostam. Beijinhos e até ao próximo programa.
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2: Mais uma excelente rúbrica. Obrigado, doutora Diva Bettencourt. 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
2: Pois é, está na hora de Bom Dia Café, está na hora de despertar, para quem ainda não o fez, para os outros, já que aproveitar a vida, porque ela passa tão rápido, agora combina.

descalço esta manhã no Faial, não é? Porque amanhã de manhã vou estar em São Jorge. Passa tão rápido, não é? Vamos aproveitar da melhor forma possível. 12 minutos já separámos-nos das 8 da manhã. Vai acontecer com Deus a compreendência e na companhia da sua banda sonora. Atenção à estrada. Está de férias ou de folga? Aproveita o máximo. E não se esqueçam, mais uma vez recordo que hoje nós temos o início das noites de verão do Inatel CCD Fest 2026, a partir das 21 horas, passando no Grupo Folclórico da Freguesia de Feitana, no Lago do Infante, e a seguir, Grupo Folclórico Etnográfico da Freguesia de Pedro Miguel às 22 horas. Eu vou estar lá a apoiar o Grupo Folclórico da nossa Freguesia, Etnográfico de Pedro Miguel, com um grande espetáculo para si.

Luís Capaldi, vencedor de 2 Brit Awards e com mais de 25 mil milhões de streams, lança novo single. Chama-se Forget Me e é o primeiro lançamento musical do cantor e compositor escocês em 3 anos. Nas primeiras 24 horas, a nova canção acumulou mais de 2 milhões de streams. No Música Nova, Luís Capaldi com Forget Me.

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